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O símbolo me olha, o símbolo fala que quer me beijar. Um símbolo no meio das pernas que quer me falar das coisas do mundo. O símbolo come, consome, castiga. Se bato de frente, provoca fadiga. E o símbolo canta cantiga de amigo no meu ouvido enquanto cochilo.

0: Eu queria falar uma... Você posso falar um pouco? Você deixa, Maurício?
1: Eu deixo.
0: Então.
2: Mas você perguntou pra mim?
0: Posso falar um pouco? Posso, Thiago?
1: Na única vez que eu deixei, ele deu tanto azar, tinha outra banda no palco. É azar demais.
0: Posso falar, Kiko?
3: Posso falar? Fala aí, fala aí.
0: Então, quando a gente resolveu fazer esse negócio assim, eu fui contra. Fui contra porque... Sei lá, dividir energia com outras pessoas, assim.
4: Gente, diferenciado.
0: Diferenciado. Mas a gente, mas no final ficou legal. A única coisa que eu realmente... Tá, eu tô gostando pra caramba, se quero. Tá super legal. Só que eu não acho legal o nome que a gente arranjou. Eu sempre... Eu quero sempre botar um... Eu acho que é uma outra banda essa aqui. E a gente vai tocar uma música agora que, pra mim... Pra eles não, mas pra mim é o nome dessa banda. Então vocês podem botar no Facebook que talvez essa música... Para eles não se chama Gwenbo, mas para mim se chama Gwenbo.
3: A banda.
0: A banda chama Gwenbo, nós cinco chamamos Gwenbo.
5: Então a música vai chamar Os Metanegra.
0: Não pode, ela já existe, outra, a música é. Já existe, cara. Ela chama Gwenbo também.
5: Mas Os Metanegra.
0: Mas pode ser entre parênteses, assim, Metanegra, Metanegras, Metamulheres Metanegras.
5: Metas.
0: Aqui em São Paulo, que comemos muita pizza, né?
1: Metanegra, Metamulher.
0: Entre parênteses, Gwenbo, tá bom?
1: Gwenbo.
5: Sabor Gwenbo, metá mulheres, metá negras.
0: Obrigado que vocês deixaram eu falar, tá?
3: Vamos lá?
0: Vamos, Thiago.
3: Vamos lá.
0: Toca direito esse negócio aí.